0: resposta de Novinte não tardou, afirmando que está decepcionado com Venâncio Mondlane, a quem acusa de o ter afastado Dona Mola por ter manifestado o desejo de concorrer à liderança do partido. Estará Venâncio Mondlane a evitar oposição interna no Dona Mola? Este é o tema do fundo na Praça Pública de hoje, terça-feira, 23 de junho de 2026. Eu sou Amos Fernando e tu és bem-vindo.
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0: O líder do Anamola, Venâncio Mondlane, e Raul Novinte estão de costas voltadas. Raul Novinte acusa a liderança do Anamola de o ter afastado das atividades do partido. Venâncio Mondlane reage dizendo que Novinte optou por largar o partido por opção pessoal para seguir um projeto também pessoal.
2: Declaradamente, ele próprio optou por largar o partido e ter um projeto pessoal. Portanto, ele não está sendo escolhido, ele teve uma opção individual, pessoal, de seguir um novo projeto. Não é? Então, Novinte não é um bom exemplo para se falar de exclusão. Ele não é membro da Anamol. Ah, ele manifestou isso perante o partido que havia para um projeto pessoal. Não é nada mal, é livre de o fazer, portanto, não foi excluído. Graças a Deus, nós temos um regulamento disciplinar do partido, nós temos um regulamento de contencioso do partido e temos também o código de conduta do partido, que são instrumentos complementares aos estatutos, que é realmente para direcionar, guiar, orientar as pessoas naquilo que deve ser a postura pública de um membro da Anamola, de um quadro da Anamola. E para que as pessoas não andem tateando, experimentando, nós temos os instrumentos normativos que os aprovamos e, curiosamente, nesta convenção, nós ratificamos esses instrumentos.
0: Já em 2024, o então edil da cidade portuária de Nacala deixou Renamo, tendo regressado no ano passado ao partido, alegando ter sido desafiado pelo líder da Renamo, Ossuf Momade, a unir o partido. Pouco tempo depois, Raul Novinte voltou a sair da Renamo. Com a criação do Anamola, Novinte foi nomeado por Venâncio Mondlane ao cargo de coordenador regional norte do Anamola. No entanto, esta tarde conversei com o antigo edil da cidade de Nacala pela Renamo, Raul Novinte, que diz ter sido descartado e abandonado por Venâncio Mondlane, a quem diz ter apoiado e apadrinhado na sua saída da Renamo. Novinte manifesta-se decepcionado com a forma como foi afastado das atividades internas da Anamola e suspeita que a decisão esteja ligada ao facto de ter manifestado a intenção de concorrer à liderança do partido.
3: Olha, a melhor forma de dizer no UPMB se desvincular, mas se afastar de Anamola, não propriamente, digamos, renunciar do Anamola.
0: Mas por que já não é visto a participar publicamente das atividades do Anamola?
3: Eu fui combatido, isolado e depois descartado.
0: Isso tudo dentro do partido e por quem exatamente?
3: Dentro do partido. Eu comecei a sentir essa estranheza quando voltei de Memba, numa marcha que lá orientamos. Não sei o que se deu, mas ouvi pelo telefone o coordenador distrital de Nacala falando, dizendo que, olha, não se pode ir lá em casa do Dr. Novinte, não pode se falar com ele, porque eu falei com o presidente do partido, o engenheiro Venâncio Mondlane, e ele me disse que não precisa ouvir falar do Novinte, não quer ver o Novinte, não quer saber do Novinte. Eu fiquei interrogado. E mais, mandou ao próprio coordenador distrital fazer uma denúncia contra mim. A denúncia se fez. Quando a denúncia se fez, foi enviado para ele, e ele, consequentemente, para mim, e me perguntou, o que é que diz sobre isto? Eu disse, olha, esta é uma denúncia, e essa denúncia foi o senhor que mandou ser escrita contra mim. E eu disse mais, eu disse a ele, olha, e o presidente disse que não quer saber de mim, não quer ouvir de mim, mas eu não sei porquê. E ele só se colocou a rir. Então, é imaduro dizer que o Novinte escolheu por si mesmo

0: Desafios. Não, não é bem assim. Isso não é verdade.
1: Mas não acha que a sua intenção de querer concorrer à liderança do Anamola, por ter sido uma das razões que azedou as suas relações com Venâncio Mondlane?
0: A questão de concorrer à presidência do partido, claro que eu pensei que o partido Anamola, pensei que fosse um partido democrático. E pensei que o presidente pautasse pela democracia. E eu, numa conversa com ele, eu fui sincero e aberto com ele. Eu disse, olha, meu irmão, eu penso em concorrer para a presidência do partido. Vou lhe desafiar. E ele disse, não tem problema, eu gosto do desafio, não tem problema. Só que depois dali, ele nunca procurou saber de mim, nunca me ligou mais.
1: Palavras de Raul Novinte, político e antigo mobilizador regional norte do Anamola. Você pode acompanhar toda esta conversa na íntegra nas nossas redes sociais, no Facebook, YouTube e também no TikTok. E porque estamos numa praça pública hoje, também queremos ouvir a sua opinião sobre esta polémica dentro do Anamola, o alegado afastamento de Raul Novinte. O que é que você pensa sobre isso e se isso é uma tentativa de afastar a oposição interna dentro do Anamola? Madalena Sampaio, minha colega, esteve a acompanhar o debate nas redes sociais. Madalena, boa noite e bem-vinda. O que é que dizem os nossos internautas?
2: Olá, boa noite. Pois é, o tema Raul Novinte tem dado muito que falar e os comentários não param de chegar à DW. Ventura Combo, por exemplo, questiona por que motivo o ex-coordenador regional do Anamola não criou o seu próprio partido. Seria muito mais simples. E Manuel Julai concorda plenamente, diz que é hora de Raul Novinte fazer como Venâncio Mondlane fez, criar o seu quintal e ser protagonista ali. Adérito Matina defende também no Facebook da DW Português para a África que quando se descobre que alguém não é aliado, mas sim inimigo, o melhor é isolá-lo. Aaron Armando diz também que é necessário que Venâncio Mondlane evite que os problemas que o fizeram sair do MDM e da Renamo não se verifiquem também no Anamola. Paulino Muzindas critica a ambição desmedida de alguém que sempre quer cargos e não mudanças. E Alex Julião destaca que Novinte é um pula-pula, que já não é membro do Anamola e não tem agenda política.
1: Muito obrigado, Madalena Sampaio. O debate continua nas nossas redes sociais. Tu também podes mandar a sua mensagem no nosso Facebook, YouTube, TikTok e agora estamos mais próximo de ti através do WhatsApp.
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1: O governo moçambicano admitiu hoje os desafios relativos ao repatriamento e reintegração dos cidadãos nacionais vítimas da xenofobia na vizinha África do Sul. 9 moçambicanos foram mortos e 738 repatriados devido aos ataques. O presidente da Comissão Nacional Eleitoral de Angola, Manuel Pereira da Silva, pediu hoje integridade moral e transparência nos procedimentos eleitorais aos 21 presidentes das comissões provinciais eleitorais. Timor-Leste assumiu ontem a presidência temporária da CPLP, com a Guiné-Bissau no centro das preocupações. Depois do golpe de Estado de novembro do ano passado, o primeiro-ministro timorense, Xanana Guzmão, pede paciência e resistência ao povo guineense.
4: Eu não posso dizer quando, mas acredito que os guineenses vão compreender quanto custa a nós perceber e quanto custa a eles viver numa sociedade em que os direitos humanos não são uma regra, uma norma, mas vai haver todo o esforço para podermos ajudar a mudar a situação ali.
1: Palavras do primeiro-ministro de Timor-Leste, Xanana Guzmão. Lembre-se que a Guiné-Bissau anunciou recentemente a sua saída da CPLP. E no Diário do Mundial de hoje, um economista alemão que acertou nos últimos 3 mundiais volta a fazer a sua aposta. E desta vez os Países Baixos são para ele os que vão vencer este torneio. Senegal será da seleção africana a ir mais longe. Sarah Arnold, o que é que diz mais a previsão de Joaquim Clemen?
5: O economista alemão Clement previu os vencedores dos últimos 3 campeonatos do mundo.
6: Para ser totalmente honesto, o modelo dá-me apenas uma ligeira vantagem em relação à pura sorte.
5: O seu modelo econométrico previu corretamente a Alemanha em 2014, França em 2018, Argentina em 2022, mas tudo começou como uma brincadeira sobre a capacidade dos economistas para fazer previsões.
6: Tentei que a previsão falhasse, mas, de alguma forma, devo ser o economista mais sortudo do mundo para acertar 3 vezes seguidas.
5: E quais são as previsões para este Mundial?
6: Custa-me dizê-lo enquanto alemão, mas prevejo que os Países Baixos conquistem o seu primeiro campeonato do mundo.
5: A fórmula de Clement combina indicadores económicos e futebolísticos, incluindo o PIB per capita, a população, o clima e o ranking mundial da FIFA.
6: Consigo explicar 50% de cada jogo através do modelo. Os outros 50% são sorte. Toda a gente me pergunta qual é a minha bola de cristal. E a resposta é que não tenho nenhuma. Até agora, simplesmente, tive sorte.
5: Segundo as previsões de Clement, a seleção africana que mais longe vai chegar é o Senegal, que será eliminado nos oitavos de final pelo Japão. A Alemanha chega aos oitavos de final, mas será eliminada pela França. Já os Países Baixos são apontados como vencedores da final frente a Portugal. Será que o modelo vai acertar pela quarta vez?
1: E por estarmos a falar de Portugal, um dos finalistas, de acordo com a previsão de Joaquim Clement, o jogo entre Portugal e Uzbequistão está neste momento quase ao final da primeira parte e Portugal vence por 3-0 com um bis de Cristiano Ronaldo ao minuto 6:39, mas também ao meio tivemos o golo de Nuno Mendes de bola parada. O presidente russo Vladimir Putin informou hoje que a Rússia está disposta a continuar as negociações de paz com a Ucrânia, apesar dos ataques em massa com drones e até mesmo mísseis que se intensificaram nas últimas semanas.
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1: Na nossa voz de hoje falamos do governo moçambicano que distribuiu mais de 300 autocarros por municípios do centro, norte e sul do país. A promessa é melhorar a mobilidade de milhões de cidadãos moçambicanos, mas há um problema que ninguém quer enfrentar. As estradas estão esburracadas, precárias e longe de estarem prontas para receber estas viaturas. Quanto tempo vão durar os autocarros? E quem vai pagar a manutenção? Citou Ilucek com os detalhes.
7: Mais de 100 autocarros novos distribuídos por 15 municípios do centro e norte do país. Os outros 190 para o sul. O governo moçambicano apostou alto na mobilidade urbana e os cidadãos receberam a notícia com esperança.
8: Estou a ver que estão a ajudar bastante. Digo que eles vão uma distância muito prolongada que agora os chapas não conseguem chegar.
9: O governo está a fazer a sua parte.
7: Mas há uma pergunta que paira no ar que no governo ninguém respondeu. Onde é que vão andar estes autocarros se grande parte das estradas estão esburacadas e em estado precário?
8: Com esse problema de estrada, os carros não vão durar.
9: Nós sabemos que se percebe por ali 100 milhões, por 150 milhões de mercados, que é o fundo de pedúrgico, vão enviar para reabilitar as vias de acesso. Então, cabe os municípios que recebem estes fundos para usar estes fundos com transparência, com inércia e fiscalizarem essas obras.
7: Em Nampula, o governador Eduardo Abdullah anunciou o início da asfaltagem em Nacala Porto como um sinal de mudança.
10: E eu vos digo, isto não é só alcatrão, isto é respeito. É o fim dos buracos que estragam os nossos carros. É ou não é?
11: É!
10: É o fim da poeira nos nossos olhos.
1: Obrigado, citou Ilucek. Já em Angola, o governo lançou uma ofensiva para promover o setor turístico no país. Para o efeito, está em curso a implementação do Sistema Estatístico de Turismo Nacional, que visa recolher dados mais apurados e a promoção da marca Visite Angola. Os detalhes com Manuel Luamba.
12: Angola é um país com um potencial turístico de encher os olhos. Entre os locais mais atrativos estão as quedas de Calandula, o Morro do Moco, a Serra da Leba e o Miradouro da Lua. João Pereira é um dos angolanos que apostam no turismo interno.
11: Já visitei Benguela, já estive em Malange, já estive ao Uambo, no bairro Académico.
12: Será que estão criadas todas as condições para os turistas nacionais e estrangeiros? Afonso Pina, responsável da Criar Sabendo, uma agência turística que promove sobretudo o turismo académico interno, responde que não.
13: Creio que devemos fazer muito bem ainda o trabalho de casa antes de nos esmerarmos em atrair turistas para o nosso país.
12: Dados do Governo de Janeiro de 2026 indicam que o turismo contribui apenas com cerca de 1,4% do produto interno bruto. Em 2025, Angola recebeu mais de 200 mil turistas internacionais, muito abaixo dos números dos países vizinhos, diz Pina.
13: Só para dar um exemplo concreto, a RDC, que é um país problemático, um país conflituoso, pelo menos recebeu mais turista no ano anterior, cerca de 2 milhões.
12: Afonso Pina conclui que o país possui muito potencial turístico, mas enfrenta vários desafios, entre eles as vias de acesso.
13: Nós temos locais interessantes de serem visitados, mas que não se conseguem lá chegar. Um outro desafio que temos também é a necessidade urgente de fazermos um mapeamento detalhado dos recursos turísticos existentes no nosso país.
12: Em recente entrevista exclusiva à DW, Augusto Laurindo Caliquemala, secretário do Estado do Turismo, disse que está em curso a implementação do Sistema Estatístico do Turismo Nacional.
14: Que vai fazer uma recolha de dados mais apurada destes elementos e certamente que o comparativo de 2026 e 2025 terá já os elementos desse trabalho que estamos a fazer.
12: Nos últimos tempos, o país tem promovido os potenciais recursos turísticos para atrair mais turistas. Só este ano, o Estado participou em importantes feiras do turismo em Espanha e Alemanha, com marca Visita Angola. Entre o impacto da reestruturação do setor, está a criação de mais empregos na economia e na balança de pagamentos, diz Augusto Caliquemala.
14: O turismo é um setor de exportação de serviços, porque permite que os turistas, quando vêm para cá, paguem em divisas os serviços que consomem cá localmente. Então também é um fator relevante para o equilíbrio da balança de pagamentos do país.
12: Manuel Luamba, DW, Luanda.
1: Muito obrigado, Manuel Luamba. E continuamos em Angola, onde quatro em cada 10 crianças angolanas com menos de 5 anos sofrem de desnutrição crónica, segundo um relatório divulgado hoje pelo Instituto Nacional de Estatísticas. A prevalência de desnutrição crónica nas crianças menores de 5 anos é de 41,2%, segundo este documento citado pela agência Lusa. E aí, por já, caminhamos já muito para a reta final da primeira parte. Portugal, Uzbequistão. Neste momento, Portugal continua a ganhar por 3-0. Este é mais um jogo do Grupo K de Mundial 2026. Já sabe, todos os detalhes você pode acompanhar aqui na DW África, com toda a atualização em permanência. Por aqui, colocamos ponto final a esta na conversa de hoje aqui na Praça Pública, onde a sua voz conta. Cá voltamos a estar juntos amanhã com o melhor da informação aqui na DW. Para continuar-se informado, já sabes, basta procurar DW Português para a África nas nossas redes sociais. Mas atenção que já estamos mais próximos de ti agora no WhatsApp, onde também você pode mandar a sua opinião e nós teremos o prazer de passar aqui no nosso espaço de Praça Pública. Para já, ficamos por aqui. Eu sou Amos Fernando. Volto a estar consigo amanhã, à mesma hora. Por hora, Portugal, Uzbequistão, o jogo, aliás, com uma vitória de 3-0 de Portugal, 2 golos de Cristiano Ronaldo e 1 golo de Nuno Mendes. Até amanhã. Boa noite.